0: já as luzes de acesa, senão?
1: Foi, não.
0: Aí está para não ser, estamos aqui.
1: Get a 3000.
2: Equipment defect detector. Milepost 5.9.4.7. No defects. Defects. Total axle 5.9.8. End of transmission.
3: 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CSX JD dispatch to Axel IO 2617. CSX JD dispatch to Axel IO 2617.